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0: Bom dia, vamos para as notícias em cadeia com a Renascença.
1: O presidente dos Estados Unidos revelou nas últimas horas que as forças norte-americanas e nigerianas eliminaram Abu Bilal al-Minuki numa operação que decorreu na Nigéria. Em Gaza, a Reuters avança na última hora que algumas mesquitas estão a anunciar a morte de um alto comandante do Hamas, uma notícia que para já não foi confirmada pelo grupo. Por cá, o PRR é um exemplo de má execução dos fundos europeus. O fundo faz-se ouvir pela voz do presidente da Associação Empresarial de Portugal. Em entrevista ao programa Dúvidas Públicas, Luís Miguel Ribeiro diz que agora é tempo de olhar para o PTRR, o Plano Portugal Transformação, Recuperação e Resiliência, esperando que corra de forma diferente do PRR.
2: Espero que seja diferente e rapidamente, porque caso contrário, vamos continuar a persistir no mesmo erro e vamos ter os mesmos resultados que o que tivemos até agora, e depois vamos andar a correr atrás de prejuízo e a tentar executar e a tentar recuperar. E por isso que já temos experiência suficiente, já todos percebemos onde é que está o problema. É preciso agilizarmos, é preciso criarmos as condições para que as coisas se executem.
1: Luís Miguel Ribeiro, presidente da AEP, em entrevista ao programa Dúvidas Públicas, para ouvir depois do meio-dia, também pode ver no YouTube e ler no site da Renascença. Rui Rio tem esperança nula neste governo para fazer uma reforma da justiça. Em declarações durante o São Bento à Sexta, o programa de atualidade política da Renascença, o antigo líder do PSD acredita que não há condições políticas para fazer o que precisa ser feito.
3: Como é que agora se faz quando nem há um líder da oposição? Há dois, não é? E ainda por cima, com uma mentalidade generalizada de que o que é importante é a eleição da amanhã, a próxima eleição e não a próxima geração. Portanto, ou se tem esperança nula na ministra, mas se não fosse esta ministra e se fosse outro, ou era um tipo com muito mau feitio, mas também aguentaria lá pouco tempo, batia com a porta e vinha embora, ou não se faz. É isto.
1: Certo do São Bento à Sexta, esta semana com Rui Rio, antigo líder do PSD. Pode também ver em vídeo, ler ou ouvir no YouTube e no site da Renascença. A Associação Ambientalista Zero diz que Portugal poderá falhar as metas climáticas de 2030. O alerta surge depois de revelado que em 2024 as emissões de gases com efeito estufa foram reduzidas em apenas 3%. Em comunicado, a Zero diz que a redução assenta na eletricidade renovável e em fatores conjunturais, como a chuva. Diz ainda que os transportes representam 35% do total de emissões. A fechar, duas notas da atualidade internacional. Esta manhã há indicação do Kremlin que Putin vai visitar a China esta terça e quarta-feira. A outra nota é para a produção de petróleo. O governo iraquiano fez as contas à exportação através do canal de Hormuz. Em abril foram 10 milhões de barris, quando o habitual costuma ser 93 milhões. Eu sou Cristina Nascimento. Estas e outras notícias atualizadas em rr.pt.
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7: 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Bom dia, Júlio.
8: Bom dia, primavera.
7: Mais ou menos.
8: Exatamente, com uma intuação mais ou menos hipócrita. Enfim. Olha, vamos recuar até o ano 2002 e vale a pena. Porque nesse ano E em maio estreou no Dominion Theatre de Londres o musical We Will Rock You, da autoria de Ben Elton, não tem nada a ver com o Elton John, em colaboração com dois dos membros dos Queen, o Brian May e o Roger Taylor. Ora bem, eu vi este musical, por isso é que me toca o coração, com a Mariana e a Francisca em dezembro de 2010. Portanto, exatamente, já 8 anos depois, uma tinha 11 anos e a outra 7 anos. Portaram-se muito bem, adoraram ver e ouvir esta história dos Queen. E, portanto, foi uma coisa marcante para mim levar pela primeira vez as minhas filhas a um musical. Há uma coisa que se deve dizer deste musical também, é que teve um sucesso de tal maneira que foi, até agora, a mais longa duração de um musical no Dominion Theatre. Está a ver? 8 anos depois vi eu. Ainda ficou durante mais uma série de anos. Portanto, nada melhor do que ouvir um tema até bem pequenino, mas é tão bem trabalhado musicalmente, este Will Rock You.

0: de quem, companheiro? Da dona Jandira.
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